0: 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Tem um grande diâmetro de pastagem comparado à testemunha, né, que não tem um produto, né? Uma maior altura, consequentemente, maior massa de pastagem, é uma pastagem mais uniforme e um rebrote mais rápido, e consequentemente esse produto ele segura mais a seca. Então isso, pensando para o produtor, é muito valioso, porque a gente já está no período da seca. O que acontece? Pastagem seca, e a gente tem um produto biopasto e demora mais secar, então consequentemente ele tem uma pastagem mais nutrida na seca, né? Consequentemente maior ganho de peso nos seus animais.
1: The program of recovery of degraded pasture is really challenging. 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Because these lands took them 40, 50 years to reach this stage of degradation. So it's not in 6 months that we'll be able to recover, because we need lots of money, and we have to use proper technology, and we have to have people that want to do this recovery.
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